Porque não há lugar melhor, Senhor, que a tua presença. E também não há nada nesse mundo, Senhor, que se compare a ti. Um só segundo sem a tua presença nos dá saudade.

sempre o caminho.

cada dia, rompendo em fé. Aleluia. Levanta tua voz conosco agora e canta, querido. Cada vez que a minha fé é provada, tu me dás a chance de crescer um pouco mais. Aleluia. Cante ao Senhor nesse momento.

Esse é o teu tempo. Tempo do Senhor levantar uma nova geração. Geração que está vencendo os seus limites.

Isso que nós estamos vivendo hoje é a concretização de um destes sonhos. E muito, muito mais. Eu sei que o Senhor tem e vem. Porque os sonhos e os planos de Deus, eles jamais se frustrarão. Você também, meu querido. Feche os seus olhos quando o mar estiver agitado. Quando tudo parecer contrário. Feche os olhos. Contemple uma só coisa.

0: Aplaudam mais forte, porque ele é digno. Só ele é fiel. Ele cumpre todas as suas promessas. E ele prometeu que um dia ele virá nos buscar.
1: Somente tu és o Deus do impossível, Senhor. E não há outro além de ti. O meu Deus é o Deus do impossível. Aquele que me sustenta, que me levanta. Oh, Senhor, venha em meu favor.

quiser seguir a Jesus, tem que morrer. Negue-se a si mesmo. Tome a sua cruz. Tome a sua cruz e siga Jesus. Não existe evangelho sem a cruz. Não existe vida cristã sem a cruz.

faz chover, Senhor. Derrama água sobre o sedento, Senhor. Rio sobre a terra seca, Senhor. Nós profetizamos a transformação de todo o deserto, toda a terra seca, toda a terra árida, num verdadeiro manancial para o louvor da tua glória, Senhor. Profetizamos o derramamento de uma água pura, de uma água limpa, sobre a tua igreja, sobre esta terra, sobre a nossa nação e sobre as demais nações, Senhor. Profetizamos um verdadeiro avivamento, algo genuíno, que seja uma obra do teu Espírito Santo, revelando as coisas mais íntimas do teu coração, Senhor, para o teu povo. Sim, faz chover, Senhor. Oh, faz chover, Senhor. Profetizamos também a transformação dessa cidade. Profetizamos a santificação dessa cidade, Senhor.

para proclamar as tuas virtudes, proclamar o teu poder, a tua autoridade para o Rio de Janeiro e para todo o Brasil, Senhor. Faz chover, Senhor. Faz chover sobre nós, Senhor. Faz chover sobre o teu povo, Senhor. E transforma radicalmente a nossa situação. Para a glória do teu nome, nós oramos, Senhor.

Oh, aleluia. Tu és o Deus que jamais falhou. Tu és o Deus que não pode mentir. Tu cumpriste as tuas promessas na vida de Abraão, de Isaac, de Jacó. E eu sei que o Senhor cumprirá também as tuas promessas na minha vida. Eu sei que os teus olhos estão em mim, Senhor.

Podem passar os dias, podem passar os anos. Confia, meu amado, Ele trabalha para aqueles que nele esperam. Todas as palavras que Deus disse se cumpriram. E assim será na tua vida, meu querido. Mas quem sabe você não está vendo. Na verdade, você não precisa ver. O que você precisa é crer, porque Ele fará. Toda promessa passa pelo teste do tempo. Ele está provando o teu coração. Ele está forjando o teu caráter para que você desfrute.

podem passar os dias, podem passar os anos. Confia, meu amado, Ele trabalha para aqueles que nele esperam. Todas as palavras que Deus disse se cumpriram, e assim será na tua vida, meu querido. Mas quem sabe você não está vendo. Na verdade, você não precisa ver. O que você precisa é crer, porque Ele fará. Toda promessa passa pelo teste do tempo. Ele está provando o teu coração. Ele está forjando o teu caráter para que você desfrute.

Senhor, nós levantamos a nossa voz a Ti, Deus. Nós clamamos a Ti, porque é do Senhor que vem o nosso socorro, Deus. Nós chamamos de volta tudo aquilo que foi roubado, Deus. Tudo aquilo que nós perdemos, Senhor. Os sonhos, os planos, Senhor. Oh Deus, aquilo que um dia já foi festa e hoje é luto, é tristeza, Senhor, traz de volta, restitui, Senhor. Nos restitui, Deus. Esse é o nosso clamor, Senhor, nos restitui.

Então esse é o momento que você vai clamar ao Senhor. O Senhor está com os ouvidos atentos à tua voz, meu irmão. Não cesse de falar, não cesse de pedir. Clame, grite se for preciso, dizendo: Senhor, restitui aquilo que foi roubado, Senhor. Derrama o teu azeite em minha dor e sara-me, Deus.

Chegou o momento de você levantar a sua voz ao Senhor. Não se preocupe com quem está ao seu lado. Não olhe para os lados, olhe para cima. E clame ao Senhor. Oh, Senhor, restitui. Assim como foi com a vida de Jó, Senhor, restitui a minha vida também, Deus. A minha casa, a minha família, Senhor. Os meus sonhos, Deus, restitui. Clame ao Senhor. Oh, recanta lá da churinha da ladas. Clame. Clame. Clame. Oh, Senhor, traz de volta, Senhor. Sara a nossa dor, Deus. Derrama o Teu azeite na nossa ferida, Senhor. Oh, Deus, nós precisamos de Ti, Senhor. Restitui a Tua presença, Senhor. A Tua presença em nossa vida, Deus.

dos teus braços, do lugar de onde nós nunca deveríamos ter saído. Oh, aleluia, glória ao teu nome, Senhor. Peça aplaudir ao Senhor, o Rei dos Reis, aquele que vai restituir a tua vida, meu irmão.

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Marcos 4 e 14. 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

programa O Semeador, aqui pela Rádio Rumo ao Sertão, na cidade de Mossoró, o país de Mossoró. Quando a luz da aurora já está brilhando, e como diz Provérbios capítulo 4 e verso 18, a luz da aurora vai brilhando, brilhando, brilhando até brilho perfeito ao meio-dia. Programa O Semeador, para você, aqui pela Rádio Rumo ao Sertão, que começa com o Desperta Brasil, para você despertar, para orar, evangelizar, vigiar, estudar a Bíblia, trabalhar e esperar a volta de Jesus. Maranata, Maranata, ora vem, Senhor Jesus. Programa O Semeador, para você, além do Desperta Brasil, você vai ter as músicas regional. Hoje com os nossos cantores Ageu, também Eliseu Eduardo, a banda Sal da Terra e a banda Rumo ao Sertão. Aí você vai ter a mensagem da palavra de Deus com o pastor Arival Dias Gasmiro, pastor da Igreja Serena de Pinheiros, em São Paulo, que voltou agora para o Brasil, passou uma semana nos Estados Unidos e agora está comendo feijão com arroz. É isso aí. Olha aí, programa O Semeador para você. Daqui a pouco a mensagem do pastor Arival Dias Gasmiro. Aí vem para você as músicas gospel. Pastor João Fernandes estará louvando o nome do Senhor Jesus aqui pela Rádio Rumo ao Sertão e o Aurélio Buquerque. E depois você vai ter aqui no nosso programa a participação dos irmãos, trazendo o seu bom dia, também trazendo para você nesta manhã a devocional, também trazendo a meditação e a reflexão aqui para você aí ouvir a palavra de Deus para o seu coração. E ainda você vai ter aqui as notícias do jornal Avanço Missionário, com todas as notícias para você ficar por dentro de tudo, tudo, tudo o que acontece no mundo gospel. E aí você vai ter também aqui no nosso programa para você as notícias, já falei, agora você vai ter também a oração da fé no final do programa. Você encerra o nosso programa com a oração da fé, né? É isso aí, então vamos começar agora com música Desperta Brasil, para você despertar, para orar, evangelizar, vigiar, estudar a Bíblia, estudar a Bíblia e esperar a volta de Jesus. Uma música aí para ela, a irmã Jesaías Vilela, aí do estado de Pernambuco, lá em Garanhuns. Aí o Antônio Paulino também. Conosco o Iribeca aqui do Mossoró, Santoro de Carteirinha aqui todos os dias no nosso programa para você. Também mando música para o Henrique Guedes aqui da cidade de Mossoró. A Daísa Oliveira, lá em Senador Pompeu, esposa do pastor Elide Leite, né? Aí, o presbítero Arthur Carlos de Amorim, seu grupo aí também. Olha, na escuta do nosso programa para você, aqui pela rádio Rumo ao Sertão, o Pedro Rufino Neto, também conosco aqui na nossa programação para você. E vamos aí também mandando música para todos aqueles que estão ligados conosco na nossa programação para você nesta manhã. A irmã Dalva Almeida, lá na cidade de Alexandria, também conosco aqui no nosso programa para você nesta manhã. O Paulo Lopes, presbítero da IPB, também conosco. O nosso querido Demílio Denis, aí na cidade de
Apodi, do Rio Grande do Norte. É isso aí, muita gente aqui conosco. Daqui a pouco a gente chama mais pessoas aqui que estão na escuta do nosso programa. Mais de 300 pessoas ligadas conosco aqui na nossa programação. Vamos lá, Desperta Brasil. Desperta Brasil para orar, evangelizar, vigiar, estudar a Bíblia, trabalhar e esperar a volta de Jesus. Maranata, Maranata, ora vem, Senhor Jesus!

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0: quem crê será salvo. 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

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Programa O Semeador chegando a hora certa para você aqui pela Rádio Rumo ao Sertão. São exatamente 6 horas e 19 minutos. Vamos repetir a hora. 6 horas e 17 minutos na cidade de Mossoró, o país de Mossoró. 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

programa O Semeador, chegando agora, música, música regional para você, aqui pela rádio Rumo ao Sertão, chegando aí também a Adonias Costa de Aquino aqui no programa também, o Davidson Basílio aí do Rio de Janeiro, o homem do maior WhatsApp do Brasil, né? É isso aí, também divulga o nosso jornalzinho Avanço Missionário. A irmã Gesaías Vilela, aí do estado de Pernambuco, lá na cidade de Gareões, o Antônio Paulinho, desde 5 minutos também, olha, Irenberg também aqui conosco, Zacarias Batista chegando agora. Aqui na nossa programação também, a irmã Disse LN Fortes aqui no nosso programa, aqui todos os dias, né? É isso aí, olha. Também o meu querido Saulo José da Silva, presbítero, aí em Guarapari, onde eu estive lá com ele. Olha, no Espírito Santo, né? É isso aí. Nazaré Martins Malunga, que está lá na África, lá em Luanda, onde estamos planejando ir para aí agora, de 10 a 20 de maio. Estamos acertando aí com o pastor Antônio, aí o presidente do Supremo Conselho da Igreja Serena, aí na cidade de Luanda. Ele é presidente do Supremo Conselho do país, né? É isso aí, da Igreja Serena, não, né? É isso aí. Também conosco o Jacques Balmarte, o Adair Santos aí, olha, a Adriênio Gomes também, o Raimundo Moura, aí da Bahia, também conosco na nossa programação para você. Olha, a do Carlos Amorim, nosso presbítero aqui na cidade de Mossoró, também conosco aqui na nossa programação, presbítero de César, aí do Rio de Janeiro, em Volta Redonda, o Jonathan Carihode, aqui conosco na nossa programação para você. É, muita gente pede, chama mais. E vamos aí com as 4 músicas para você. Milagre da Fé, canta Geu lá de Valinho, São Paulo. Eliseu Eduardo, o cantador de Deus, ele canta aí de Palmas, Tocantins, Meu Brasil é de Jesus. Depois a banda Sal da Terra, lá de Gareões, canta Jesus Mudou Meu Viver. E a banda Rumo ao Sertão, lá de Recife, Pernambuco, canta Vivendo pela Fé. 4 louvores. Vamos ouvir aí pela rádio Rumo ao Sertão.

Alô, Lucimedor, chegando a hora certa em Mossoró, são 6 horas e 39 minutos, vamos repetir a hora, 6 horas e 39 minutos na cidade de Mossoró, o país de Mossoró. E agora chegando a mensagem de paz com o pastor Arival Dias Casimiro, pastor da Igreja Presbiteriana de Pinheiros em São Paulo.

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1: E com vocês o pastor Arival Dias Gasmiro, pastor da Igreja Presbiteriana de Pinheiros em São Paulo. E ele prega hoje sobre o tema o maior privilégio de quem serve a Deus. Quer dizer, o maior privilégio do crente é quem serve a Deus. Pastor Arival Dias Gasmiro, pastor da Igreja Presbiteriana de Pinheiros em São Paulo, com a mensagem da palavra de Deus para o seu coração nesta manhã.
2: Abra sua Bíblia, por favor, no Evangelho de João, capítulo 10. Eu quero meditar com vocês sobre os grandes privilégios que temos de sermos ovelhas de Jesus Cristo. Amém? Se você é uma ovelha de Cristo, do bom pastor, você é uma das pessoas mais privilegiadas deste mundo. Amém? E que você possa dizer, como diz Davi: Jesus é o meu pastor e nada me faltará. E é nesse capítulo 10, versos de 1 a 18, depois vou concluir. Jesus se apresenta aqui como pastor, mas não como um mero pastor, como bom pastor. E essa expressão bom significa maravilhoso, perfeito, inigualável. Então, se nós temos Jesus como nosso pastor, se nós somos ovelhas de Jesus, nós temos o melhor pastor que existe. Em verdade vos digo, o que não entra pela porta do aprisco das ovelhas, mas sobe por outra parte, esse é ladrão e salteador. Aquele, porém, que entra pela porta, esse é o pastor das ovelhas. Para este, o porteiro abre, as ovelhas ouvem a sua voz. Ele chama pelo nome as suas próprias ovelhas e as conduz para fora. Depois de fazer sair todas as que lhe pertencem, vai adiante delas e elas o seguem, porque eles reconhecem a voz. Mas de modo nenhum, seguirão o estranho. Antes fugirão dele, porque não conhecem a voz dos estranhos. Jesus lhes propôs essa parábola, mas eles não compreenderam o sentido daquilo que lhes falava. Jesus, pois, lhes afirmou de novo: em verdade vos digo, eu sou a porta das ovelhas. Todos quanto vieram antes de mim são ladrões e salteadores, mas as ovelhas não lhe deram ouvido. Eu sou a porta. Se alguém entrar por mim, será salvo. Entrará e sairá e achará pastagem. O ladrão vem somente para roubar, matar e destruir. Eu vim para que tenham vida e a tenham em abundância. Eu sou o bom pastor da vida pelas ovelhas. O mercenário que não é pastor, a quem não pertencem as ovelhas, vê vir o lobo, abandona as ovelhas e foge. Então o lobo as arrebata e dispersa. O mercenário foge porque é mercenário e não tem cuidado com as ovelhas. Eu sou o bom pastor, conheço as minhas ovelhas e elas me conhecem a mim. Assim como o Pai me conhece a mim e eu conheço o Pai, e dou a minha vida pelas ovelhas. Ainda tenho outras ovelhas, não deixe aprisco, a mim me convém conduzi-las. Elas ouvirão a minha voz, então haverá um rebanho e um pastor. Por isso, o Pai me ama, porque eu dou a minha vida para reassumir. Ninguém a tira de mim, pelo contrário, eu espontaneamente a dou. Tenho autoridade para entregar e também para reavê-la. Esse mandato recebi de meu Pai. Vamos adiante, verso 26. Jesus diz assim: mas vós não credes, porque não sois das minhas ovelhas. As minhas ovelhas ouvem a minha voz, eu as conheço e elas me seguem. Eu lhes dou a vida eterna, jamais perecerão e ninguém as arrebatará da minha mão. A aquilo que meu Pai me deu é maior do que tudo, e da mão do Pai ninguém pode arrebatar. Eu e o Pai somos um. Meus prezados irmãos, pastor de ovelhas era uma profissão muito comum, muito antiga, principalmente se tratando da nação de Israel. Já em Gênesis capítulo 4, versículo 2, diz que Abel, ele era pastor de ovelhas. Mas o ofício de pastor é usado na Bíblia para descrever o cuidado de Deus com o seu povo, com as suas ovelhas. Se você depois quiser dar uma olhadinha, dá um pulo lá em Ezequiel 34, onde o próprio Deus, ele tece uma crítica aos pastores de Israel, aqueles que eram os líderes espirituais, os governantes, porque eles eram pastores que estavam explorando as ovelhas e não pastoreando as ovelhas. E é tão interessante porque, em contraste com Deus, os pastores humanos, segundo Jeremias 10, 21, são estúpidos. Jeremias 23, 1 diz que os pastores humanos são destruidores. Jeremias 50, verso 6 diz que os pastores humanos são relapsos. Ezequiel 34, 2 diz que os pastores são egoístas. E Zacarias 11, 17 diz que os pastores humanos são inúteis. Fiquei arrasado. Fiquei arrasado. Por que isso? Porque o grande pastor, o verdadeiro pastor das nossas almas, é Jesus Cristo. Ele é o pastor perfeito. E aqui nesse texto, Jesus começa falando da relação entre ele e as suas ovelhas, pastoreio dele conosco. Segunda parte desse texto vai mostrar como é que ele nos tornou ovelhas dele. E a última parte é a garantia e a segurança eterna, que jamais deixaremos de ser ovelhas de Cristo. Uma vez ovelha, ovelha para sempre. Uma vez salvo, salvo para sempre. Se você é uma ovelha de Cristo, você jamais deixará de ser uma ovelha de Cristo. Veja no texto que Jesus usa de uma figura muito comum na Palestina, que eram os currais coletivos. Você chegava na aldeia e havia um grande curral, e ali todos os pastores colocavam as suas ovelhas ali juntas, os seus rebanhos, para dormir. E geralmente um pastor ficava na porta ali, de tal maneira que a porta do curral era a figura de um pastor. E é tão interessante porque nessa parábola Jesus vai nos ensinar algo preciosíssimo, porque ele vai primeiro vai descrever como as ovelhas agem para com o pastor. Veja no verso 3. Para este o porteiro abre, as ovelhas ouvem o que é a sua voz. Preste atenção, está o rebanho de vários pastores, mas um pastor, ele chama as suas ovelhas pelo nome, e as ovelhas o quê? Ouvem. As ovelhas escutam a voz do pastor, as ovelhas seguem o pastor. Veja aí, segue. O pastor vai adiante das ovelhas, não atrás, adiante, e as ovelhas vão seguindo o pastor. O que é bonito desse texto é que ele diz claramente aí no versículo, né? Mas de modo nenhum seguirão o estranho, antes fugirão dele, porque não conhecem a voz dos estranhos. Preste atenção, irmãos. Se você é uma ovelha de Cristo, você jamais seguirá a voz de um falso pastor. Porque o Espírito que está em você é o Espírito da verdade. E o Espírito da verdade nos guiará a toda a verdade. Você pode ser enganado momentaneamente, mas vai chegar um momento em que você reconhece a sua relação com Cristo e o significado que Cristo tem para você. É tão bonito essa relação, é tão bonita essa relação, porque a verdadeira ovelha de Jesus não segue, pelo contrário, foge do estranho. Abra sua Bíblia aí, João, por favor, João capítulo 6, volta um pouquinho aí, verso 68, 69. Jesus, ele diz, respondeu-lhe Simão Pedro: Senhor, para quem iremos? Tu tens as palavras da vida eterna, e nós temos crido e conhecido que tu és o Santo de Deus. Por que que Pedro diz isso? Porque Jesus diz: quereis vós também retirar-vos? Vocês querem deixar de me seguir? Vocês querem me abandonar? Ele diz: nós não podemos. E ele faz uma pergunta, não para onde iremos, mas para quem iremos? Para quem iremos? Se eu deixar de seguir a ti, Jesus, a quem eu vou seguir? Mas ele diz: nós não podemos deixar de te seguir, porque nós temos crido e conhecido que tu és o Cristo, o Filho do Deus vivo. Então preste atenção, quem conhece Jesus, quem teve uma experiência de conversão, jamais deixa Jesus, jamais troca Jesus por qualquer outra coisa. É muito interessante nessa parábola, porque Jesus traça a relação da ovelha com o pastor, mas ele vai também colocar como o pastor age para com as suas ovelhas. Jesus, o bom pastor, chama as ovelhas pelo nome. Lembre-se que o aprisco é coletivo, mas ele conhece cada ovelha sua, e cada ovelha sua tem um nome, e ele chama cada uma pelo seu nome. É interessante a gente observar também, porque ele usa a expressão aí, as suas próprias ovelhas. Então significa que aquelas ovelhas que ele chama pelo nome são ovelhas dele, propriedade dele. Mas Jesus também tira as suas ovelhas para fora do aprisco, vai adiante delas e não atrás. Ele é a referência. Por isso que Hebreus capítulo 12, verso 1 a 3 diz: corramos com paciência a carreira que nos está proposta, olhando para quem? Firmemente para Jesus, o autor e consumador da nossa fé. Então, se você é ovelha de Cristo, você não tira os olhos de Cristo. Cristo é o seu pastor, Cristo é a sua referência. Você está aqui na igreja por causa de Cristo. Você é um discípulo de Cristo, você é um filho de Deus. O seu compromisso é com Cristo. Mas os ouvintes não compreenderam a palavra. Veja aí. Veja no versículo 6, Jesus lhe propôs essa parábola, mas eles não compreenderam o sentido daquilo que ele lhes falava. Então Jesus vai dizer de outra forma agora. Ele vai deixar aquele aprisco coletivo e ele vai para aqueles apriscos que estão lá em Belém, nas rochas. Tive o privilégio de conhecer. É uma porta, uma caverna de pedra. E as ovelhas então são colocadas dentro dessa caverna de pedra, não tem porta. E o pastor então deita ali naquela porta, de tal maneira que ninguém entra e ninguém sai sem passar pela porta. E a porta é o pastor. Por isso que ele vai dizer aqui, no versículo 9, eu sou a porta. Se alguém entrar por mim, será salvo. Entrará e sairá e achará pastagem. Por que que ele diz eu sou a porta? E a porta aqui significa o acesso ao aprisco. E aqui é tão interessante essa colocação de Jesus, porque ele está mostrando aqui que só há uma porta. E ele é a porta. Não há outra porta para a salvação. Não há outra porta para o céu. Não há outro caminho, uma porta que nos leva até Deus. Jesus é a única porta. E diz mais. Ele diz assim: se alguém entrar por mim, significa aquelas pessoas que ouvem a voz de Jesus e que se tornam ovelhas de Jesus. E aqui ele vai dizer que esse alguém, essa ovelha, vai entrar e vai sair. Significa liberdade. Diz claramente que encontrará o quê? Alimento, pastagem. Mas aí, meus amados irmãos, o que Jesus vai nos ensinar aqui, além de todos esses privilégios de sermos pastoreados por ele, ele vai explicar para a gente como é que ele se tornou o nosso pastor. Como é que eu e você, nós nos tornamos ovelhas de Cristo. E aí ele vai explicar isso para a gente. E eu queria que você acompanhasse. Ele diz no versículo 11, por favor, vamos ler juntos o versículo 11. Ele diz: eu sou o bom pastor da vida pelas ovelhas. Vamos parar aqui. O bom pastor da vida pelas ovelhas. Veja aqui três coisas nesse versículo que são importantíssimas para mim e para você. A primeira delas é que o sacrifício de Jesus foi uma oferta voluntária. Ele deu a sua vida. Veja lá, por favor, por favor, veja no versículo 18. Lê comigo, por favor, o versículo 18. Ninguém atira de mim, pelo contrário, eu tenho autoridade para entregar e também para reavê-la. Esse mandato. Então grife essa expressão: eu espontaneamente a dou. Então a morte de Jesus Cristo foi um ato espontâneo dele, foi uma oferta para salvar as suas ovelhas, para comprar as suas ovelhas, para redimir as suas ovelhas. Outra lição importantíssima aqui é que esse sacrifício de Jesus, ele é limitado. Ele não morreu por todos, ele morreu pelas suas ovelhas. Ovelhas que ele conhece pelo nome, ovelhas que ele pastoreia, ovelhas que conhece a sua voz. E é muito interessante porque ele morreu não para possibilitar, para que você creia ou não, não. Ele morreu para garantir a sua salvação. Ele escolheu você, e quando ele subiu na cruz para morrer, ele sabia por quem estava morrendo, porque ele estava morrendo pelos seus eleitos, que são as suas ovelhas, e o seu nome já estava lá no livro da vida. Ele sabia. Então preste atenção, Jesus não morreu para possibilitar a salvação. Ah, vem aqui, creia, você tem a liberdade. Não, não é assim não. O pai escolheu, entregou para o filho um livro da vida com o nome das suas ovelhas. Jesus Cristo vai e morre por essas ovelhas. Cristo amou a sua igreja e a si mesmo se entregou por ela. A expiação de Cristo é limitada. Limita-se ao seu rebanho, às suas ovelhas. O seu sacrifício seria suficiente para salvar o mundo inteiro, mas é eficiente exclusivamente para as suas ovelhas. É muito interessante você entender isso. Eu queria que você fosse, por favor, para Isaías capítulo 53. Isaías capítulo 53, versos 11 e 12. Aqui tem uma descrição da expiação de Cristo. Diz assim a palavra de Deus, Isaías 53, 11 e 12. Diz assim: ele verá o fruto do penoso e ficará satisfeito. O meu servo, o justo, com seu conhecimento justificará a, não a todos, mas a muitos. Todos é uma coisa, muitos, outra coisa. Veja no texto claramente: justificará muitos, porque as iniquidades deles levará sobre. Então, a iniquidade deles, quem? Desses muitos. E diz o texto, no versículo 12, ele diz: por isso lhe darei muito como a sua parte, e com os poderosos repartirá ele o despojo, porquanto derramou a sua alma na morte, foi contado com os transgressores, contudo levou sobre si o pecado de muitos, e pelos seus transgressores intercedeu. Lembra da oração sacerdotal? Ele diz: eu não rogo pelo mundo, eu rogo por aquele que me destes. Eles estão no mundo, mas eles não são do mundo. Por favor, dê um pulinho lá, rapidamente, no texto de Romanos, capítulo 8, versos 33 a 34. Veja que verdade confortadora para mim e para você, que somos ovelhas de Cristo. Diz assim, 33 e 34: quem tentará acusação contra os eleitos? São as ovelhas. É Deus quem os condenará? É Cristo Jesus quem morreu, ou antes quem ressuscitou, o qual está à direita de Deus e também intercede por nós. Louvado seja Deus por isso. O sacrifício de Jesus foi uma oferta voluntária. O sacrifício de Jesus Cristo foi limitado às suas ovelhas. E aí vem uma coisa maravilhosa no texto: toda ovelha pela qual Jesus morreu será convertida por ele. Se Jesus morreu por você, se o seu nome está no livro da vida, você será convertido. Você pode ser o pior pecador hoje, mas você vai ser convertido. Veja no texto, por favor, versículo 16. Versículo 16, o que que diz? Ainda tenho o quê? Outras ovelhas, não desse aprisco de Israel. A mim me convém o quê? Elas ouvirão a minha voz, então haverá um rebanho e um pastor. Convém a quem? A mim conduzi-las. Significa, meus amados irmãos, que é Cristo que edifica a igreja, que é Cristo que arrebanha as suas ovelhas, que é Cristo o bom pastor que vai atrás da ovelha perdida e traz a ovelha para o aprisco. Ele é o bom pastor, ele é o maravilhoso pastor. Mas eu quero concluir essa mensagem. Nós temos o privilégio de sermos pastoreados por Cristo. Nós temos o privilégio de sermos comprados por Cristo, redimidos por Cristo. Mas no versículo 26 de João capítulo 10, nós temos a segurança de sermos ovelhas de Cristo. Alguns irmãos perguntam muito: pastor, o crente pode perder a salvação? Se um crente estiver num motel e tem um infarto, ele vai para o céu? Depende com quem ele estiver no motel. Se for com a mulher dele, acho que está salvo, né? Crente pode perder salvação? Ovelha pode deixar de ser ovelha? Não. Pela Bíblia, não. Quem é ovelha, é ovelha. Quem é bode, é bode. Não tem. Aí você diz: pastor, mas tanta gente que vivia aqui na igreja e que se desviou, hoje não é mais crente. É porque não era ovelha. Você vai ter tanta surpresa no céu. Primeira surpresa é você estar lá. A segunda surpresa que vai ter é gente que você esperava que estivesse lá e não vai estar. E a terceira surpresa é gente que você diz: aquela tranqueira veio para o céu. O céu vai nos surpreender, porque nós vemos não como Deus vê. Deus vê o quê? O coração. E ele sabe, ele conhece as suas ovelhas. E é tão bonito, porque Jesus vai dizer aí no versículo 26, veja aí bem, lê comigo por favor: mas vós não credes, porque não sois o quê? Por que que uma pessoa não crê em Jesus? Porque não é ovelha de Jesus. Toda ovelha de Jesus vai crer em Jesus. Mas não somente isso, veja o que que ele vai dizer: as minhas ovelhas, elas ouvem o quê? A minha voz. Então, que doce voz tem meu Senhor, né? A voz do Senhor é conhecida pela ovelha, e quando o pastor chama, a ovelha vai. Essa voz é inconfundível, essa voz é irresistível. A graça nos alcança de forma irresistível. Mas o que é lindo aqui no texto, ele diz: as minhas ovelhas ouvem a minha voz, eu as conheço e elas o quê? Me seguem. Presta atenção, olha a ênfase: eu conheço, você não, tá? Porque no reino de Deus, bode e ovelha crescem juntos. É como o trigo e o joio. O joio não se transforma em trigo. Parece com trigo. É semelhante. Vão crescer juntos, mas haverá um dia em que o pastor separará, né, o joio do trigo, as ovelhas dos bodes. Eu conheço as minhas ovelhas. Mas veja bem o que ele vai dizer no versículo 28. Eu lhes dou o quê? A vida eterna, então, que é um presente, tá? A vida eterna. Jamais o quê? Por que jamais perecerão? Porque a vida é eterna. A conversão é eterna. A regeneração é eterna. A santificação é eterna. Então não tem um dia você acordar: ah, hoje eu sou ovelha. Não, eu não vou. Não é assim não, meu irmão. Você é ovelha. A ovelha é uma ovelha manca, uma ovelha zarolha, né? Às vezes você está cheio de carrapicho, mas você é ovelha. E é tão bonito, porque ele vai dizer claramente: jamais o quê? O que é jamais, irmãos? Nunca. Então não fique com dúvida: se você é crente convertido, você nunca, jamais perderá a sua salvação. O seu nome jamais será apagado no livro da vida, porque o bom pastor deu a vida por você, ele comprou você, ele morreu por você. Por isso que Jesus diz: jamais perecerão. E aí diz uma coisa interessante: e ninguém as arrebatará da minha mão. Ninguém. O crente, ele é provado, o crente é tentado, o crente às vezes fica cansado de ser ovelha. Às vezes é a ovelha que quer pular da mão do pastor. E o pastor não deixa, porque ninguém consegue tirar das minhas mãos. E ele vai fazer uma declaração assim que nos enche de autoestima. Aquilo que meu pai me deu é maior do que tudo. E o que que o pai deu para Jesus? As ovelhas. As ovelhas. Em outras palavras, você é um presente de Deus Pai para o Deus Filho. Você é uma ovelha dele. E é tão bonito isso, porque ele termina dizendo: e da mão do Pai ninguém pode arrebatar. Meus irmãos, quando eu estudo esse texto, e eu tive o privilégio de estudá-lo novamente essa semana, porque às vezes a gente está carente, não está? Ou não? E o que consola o nosso coração, o que encoraja o nosso coração, são as benditas verdades, essa doutrina, a palavra de Deus. E não existe um texto para confortar o seu coração, o meu coração, no meio de tantas lutas, angústias, falta de perspectiva, do que essa: saber que Jesus, ele é o nosso pastor. E Pedro o chama lá de um supremo pastor. Um supremo pastor. E ele está cuidando de nós. Ele está cuidando do seu rebanho, das suas ovelhas. Descanse o seu coração nisso. E faça como Davi. Ele coloca lá: o Senhor Jesus é o meu pastor e nada me faltará. E aí ele descreve aquelas coisas essenciais. E ele diz assim: bondade e misericórdia certamente me seguirão todos os dias da minha vida. E quando os dias da minha vida terminarem, habitarei para todo sempre. Amém?

Israel, o semeador, você acabou de ouvir aí a mensagem da palavra de Deus com o pastor Arivaldo Dias Milho, e ele trouxe uma mensagem para o seu coração nesta manhã. E ele explicou muito bem para você aqui, né? Olha, como é bom a gente compreender a palavra de Deus, né? E se colocar à disposição de Deus, né? E tem uma coisa, quando a gente tem a certeza absoluta que Ele cuida de nós, que Ele está conosco, e quem deposita sua fé, sua confiança em Deus, tem seus problemas resolvidos, suas lutas vencidas. Deus é Deus e Ele está conosco. Obrigado, pastor Ivaldir Gasmiro, pela mensagem maravilhosa que você trouxe nesta manhã. Que Deus abençoe, e ele volta amanhã, se Deus quiser, aqui pela Rádio Rumo ao Sertão, na cidade de Mossoró, o país de Mossoró.

Programa O Semeador, chegando agora o pastor João Fernandes, trazendo o louvor de adoração a Deus aqui pela rádio Rumo ao Sertão, na cidade de Mossoró. E ele vai cantar, né? Ele quer cantar, ele vai cantar aqui no programa O Semeador, para você pela rádio Rumo ao Sertão. Sertão, e também vai cantar aqui o Auri Buquerque. Eu quero oferecer essas duas músicas a quem está conosco aqui desde cedinho aqui pela Rádio Sertão, né? Manda aí música para você ligado conosco, chegou cedinho aqui, né? O Atomias Costa também conosco. E desde cedo, Antônio Mendes e Antônio, aliás, Ehrenberg e Antônio Paulinho, desde cedo aqui na nossa programação para você, né? Missionário Francisco Teixeira, aí da cidade de Antônio Martins, também conosco na nossa programação, né? E mando música aí para o Paulo César Figueiredo, né? Paulo César Figueiredo Lacerda, também conosco. O reverendo João Marques, aí no estado de Pernambuco, também conosco, missionário. William Medeiro de Pombal, mas que está em Guaporé, no estado de Goiás, ali servindo a Deus como missionário da Junta de Missões Nacionais. O nosso missionário, presbítero João Batista, deixa eu ver se não estou errando aqui. É porque tem tanto João Batista, né? E é isso aí. Mas não estou conseguindo. Não estou conseguindo ver o irmãozinho aqui, né? Mas com certeza. Com certeza é o João Batista aí do sítio Córrego 2, Córrego 2 aí na nossa programação, né? Certo? É isso aí. E mando música aí para você ligado na nossa programação, para você aqui pela rádio Rumo ao Sertão, na cidade de Mossoró, o país de Mossoró. Programa O Semeador, e vamos agora com música no nosso programa para você nesta manhã. Pela rádio do Sertão, né? Depois aqui desses louvores, você vai ter a participação dos irmãos aqui ligados conosco na nossa programação para você nesta manhã, né? E, muito bem, então vamos lá, o Aziel Rodrigues também conosco, o Raimundo Moura, lá na cidade de Salvador, na Bahia, né? O reverendo Vera Newton Paz, aí de Zedoca no Maranhão, também conosco na nossa programação para você aqui pela rádio Rumo ao Sertão, na cidade de Mossoró, o país de Mossoró. E vamos aí com dois louvores agora. João Fernandes canta, ele diz, eu quero cantar, então ele vai cantar, não é? É isso aí. Também ofereço aí para Maria Gorete, que é a irmã da minha esposa, minha cunhada, lá em Natal, né? O Abel Firmino também conosco aí, na nossa programação, né? E mando aí para o reverendo Pio Borges, secretário nacional da terceira idade da IPB aí de Recife, Pernambuco. O presbítero Wagner Ricardo aí de São Paulo, também conosco aqui na nossa programação, né? Reverendo Valdir Benevides, aí também na nossa programação aí de Recife, Pernambuco, né? Também conosco na nossa programação para você. Adriano Moraes, né? É isso aí. Também conosco na nossa programação para você aqui pela rádio
rumo ao sertão, na cidade de Mossoró, o país de Mossoró. E vamos aí com esses dois louvores para você. Canta João Fernandes, quero cantar, ele vai cantar. E Aurélio Buquerque, a Vitória. Dois louvores para você.

programa O Semeador, chegando a hora certa para você em Mossoró, 7 horas e 27 minutos. Vamos repetir a hora, 7 horas e 27 minutos na cidade de Mossoró, o país de Mossoró.

0: semeador chegando agora, o bom dia dos nossos irmãos aqui pela rádio Rumo ao Sertão, na cidade de Mossoró, o país de Mossoró. Programa O Semeador, olha, chegando aí, começando o bom dia, o prefeito Salles aqui da cidade de Mossoró. Vamos começar, prefeito Salles, agora, né? Vista muito boa, né? É isso aí, vamos lá, com o prefeito Salles aqui no nosso programa para você.
1: Bom dia! Internacional!
0: Bom dia, Salles!
2: Bom dia, pastor Marcos, bom dia, ouvintes do programa O Semeador. Aqui quem fala é o presbítero Salles. Congrego na Igreja Presbiteriana Nova Betânia, aqui em Mossoró, Rio Grande do Norte. Quero deixar um texto para a meditação dos amados ouvintes do programa O Semeador, na Rádio Rumo ao Sertão, nessa manhã. O tema escolhido de hoje é um pedido de ajuda. Estarei lendo no livro do profeta Isaías, capítulo 58, verso 6, que diz: porventura, não é este o jejum que escolhi? Que solte as ligaduras da impiedade, desfaças as ataduras da servidão, deixes livres os oprimidos e despedaces todo o jugo. Queridos ouvintes, é bom ter uma forma de obter ajuda quando estamos com problemas. Isaías diz que há alguém que responderá a nossa súplica quando estivermos sobre o jugo que nós mesmos criamos. Verso 9. Ele diz que Deus advertiu o seu povo contra a devoção religiosa irresponsável, seguindo os mandamentos religiosos, mascarando sua opressão aos pobres com rituais vazios e egoístas. A próxima

0: 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Tenham, pois, todos um bom dia e uma semana abençoada na graça e na paz de nosso Senhor e Salvador Jesus Cristo, Ele que é o nosso supremo sumo sacerdote.
1: Obrigado, prefeito Salles, aqui de Mossoró, Rio Grande do Norte, agora do Rio de Janeiro, prefeito Peter Valquetene, com o seu bom dia, Peter.
2: Bom dia, pastor Marcos, e bom dia a todos os ouvintes da Rádio Rumo ao Sertão. Quem fala aqui é o presbítero Peter Tene, eu falo da cidade do Rio de Janeiro, e nós vamos hoje no Evangelho de Lucas, capítulo 14, versículos 19 e 20, que diz assim: Outro disse, comprei 5 juntas de bois e vou experimentá-las. Rogo-te que me tenhas por escusado. E outro disse, casei-me e por isso não posso ir. Novamente a gente está vendo respostas de convidados, né, convidados para essa grande ceia, a grande ceia do Senhor, né, no reino de Deus. E mais duas desculpas, né, primeiro está dizendo que comprou juntas de boi, né, 5 juntas de boi, e vai experimentar. Mais uma vez, a gente imagina que quando faz isso, as pessoas normalmente olham, né? Não compra assim cego, né? Senão não compraria, né? Geralmente a gente tem cuidado quando a gente está fazendo essas coisas. Então, mais uma vez, parece uma desculpa sem muito peso. O outro está dizendo, casei-me, por isso que não posso ir. Logicamente, o casamento é importante, é um passo importante, a vida em família é super importante. Mas a gente tem que colocar, será que isso é mais importante do que a nossa fé, mais importante do que a nossa salvação? Será que o fato de casar impede que nós coloquemos como prioridade o servir ao Senhor? Mais uma vez, a gente está vendo pessoas com lealdades, prioridades divididas, né? Colocando outras coisas em cima de Deus. E muitas vezes a gente pode nos pegar, né? Muitas vezes nos pegamos dando extrema importância a algumas coisas do mundo, não que não sejam necessariamente importantes, mas colocando essas coisas na frente de Deus. Né? O Senhor Jesus falou, inclusive, no Sermão da Montanha, buscai primeiro o reino de Deus e a sua justiça, e todas essas coisas vos serão acrescentadas. Ou seja, que quando nós colocamos as coisas de Deus em primeiro lugar, quando nós colocamos a nossa salvação, o nosso reconhecimento da nossa condição, a necessidade da salvação em primeiro lugar, Deus abençoa as outras partes da nossa vida. Deus cuida de nós, né? Então, nós precisamos colocar as nossas prioridades no lugar certo. E a gente está vendo, como a gente viu também aquele que comprou o campo, esse que comprou junto de bois, o que casou, estão colocando essas coisas em primeiro lugar e deixando de ir à grande ceia. Querido ouvinte, será que você está colocando outras coisas na frente? O que está te impedindo para entregar a sua vida para o Senhor Jesus? Será que essas coisas do mundo são mais importantes do que para você, do que a salvação da sua alma? Reflita nisso, pensa nisso. Realmente é muito mais bem-aventurado aquele que abre o coração, que reconhece a condição e aceite o convite do Senhor Jesus. Que Deus abençoe a todos, que todos tenham um bom dia.
1: Obrigado, Peter Valquetene, aí no Rio de Janeiro, trazendo o seu bom dia aqui pela Rádio Rumo ao Sertão, na cidade de Mossoró, o país de Mossoró. E agora chegando o reverendo Emanuel Borges, lá de São José da Tapera, trazendo o seu bom dia aqui no nosso programa. Bom dia, pastor Emanuel Borges.
3: Bom dia, pastor Marcos. Bom dia a todos os ouvintes do programa O Semeador. Que a graça do Senhor seja sobre todos vós neste dia. Eu sou o pastor Emanuel Borges e hoje eu quero compartilhar com vocês um texto da Palavra do Senhor que se encontra no Salmo 119, versículo 103, que diz: quão doces são as tuas palavras ao meu paladar.

0: mais do que o mel à minha boca. Que maravilhoso, meus amados irmãos, ouvirmos essas palavras. A Bíblia nos orienta e nos desafia a sermos melhores, a compreender melhor, a servir melhormos ao Senhor. Os ensinamentos de Jesus moldam nosso caráter para tornar mais semelhante a Ele, porque esse é o seu propósito. Os escritos de Paulo orientam nossa mente a uma vida santa, a buscarmos a santidade no Senhor Jesus Cristo. O escritor do Salmo 119 amava a palavra de Deus por sua influência transformadora, o como ele moldava a sua vida. Ele reconhece que as escrituras transmitidas por Moisés o tornava sábio, com mais entendimento do que os seus mestres. Que maravilha, meus amados irmãos, buscarmos entendimento na palavra do Senhor. Ele diz, ela livra do mal. Quanto amo a tua palavra, Senhor, diz o salmista, e a minha meditação todo dia. Quão doces são as tuas palavras ao meu paladar, mais do que o mel à minha boca. Quando isso acontece, meus amados irmãos, nós compreendemos a grandeza do amor de Deus em enviar o seu Filho para nos resgatar deste mundo perdido. Busque compreender a palavra, ame a palavra do Senhor e você será transformado cada dia à imagem e semelhança de seu Mestre, Jesus, aquele que nos ama e deu a sua vida por nós. Que Deus nos abençoe e nos dê um bom dia.
1: Obrigado, pastor Manuel Borges, aí na cidade de São José da Tapera. E ele traz aqui no nosso programa o seu bom dia. Muito obrigado, pastor Manuel Borges, nesta manhã, para você, aqui pela rádio Rumo ao Sertão, na cidade de Mossoró, o país de Mossoró. Programa O Semeador. Para você, pela rádio Rumo ao Sertão, na cidade de Mossoró, o país de Mossoró, programa O Semeador, para você, não é? É isso aí. E vamos aqui com a nossa programação, pela rádio Rumo ao Sertão, na cidade de Mossoró, o país de Mossoró, para você, pela rádio Rumo ao Sertão, na cidade de Mossoró, o país de Mossoró, programa O Semeador. E agora chegando o pastor Marcos Dares, diretamente de Goiânia, no estado de Goiás, e ele traz o seu bom dia aqui no nosso programa de hoje para você, né? Vamos ouvir o pastor trazendo a sua devocional Pastoreando no Deserto, hoje, dia 31 de agosto de 2026. E com vocês, o pastor Marcos Dias, com a sua devocional aqui pela rádio Rumo ao Sertão.
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1: E com vocês o programa O Semeador, com a devocional Pastoreando o Deserto, do pastor Marcos Dias. Hoje o tema é Conhecimento que Fortalece, Daniel 11:32. Pastor Marcos Dias trazendo a sua devocional.
3: Graças e paz a todos, queridos e amados do Senhor. Devocional Pastoreando no Deserto tem como seguinte tema: conhecimento que dá força. E o texto da nossa meditação está registrado no livro de Daniel, capítulo 11, verso 32, que diz: o povo que conhece ao seu Deus se tornará forte e ativo. Amém. Queridos, quantas pessoas conhecem realmente o Senhor Criador do céu e da terra? Quantas pessoas têm intimidade com Ele E como ter intimidade com Deus sendo nós pecadores? Todos que falam de Deus o conhecem de verdade? São tantas perguntas, queridos. Mas conhecer a Deus é mais do que ler, ouvir ou falar sobre Ele. Conhecer a Deus requer intimidade com Ele, como por exemplo, do que seja conhecer. Vamos usar uma simples comparação. Todos já ouvimos falar e sabemos o que é um terremoto. Mas quantos de nós estiveram em um terremoto? A experiência de quem passou por um é bem diferente. Todos nós já pegamos um livro e lemos e amamos. Mas quantas vezes conheceram o escritor desse livro? Da mesma forma é a Bíblia, que é a palavra de Deus. Muitos a leem e levam para todos os lugares como uma espécie de amuleto. Mas será que conhecem o seu autor? Acontece que quanto mais nos aproximamos de Deus, mais consciência de nossos pecados nós temos. Deus nos mostra nossas falhas para nos transformar. Nossa caminhada com Cristo é baseada no conhecimento de quem é Jesus à medida em que somos transformados em sua imagem e semelhança. Tanto conhecer quanto transformar é obra do Espírito Santo em nós. Somos moldados pelo agir do Espírito Santo e à medida que nos aproximamos de Cristo isso acontece. Ele se revela a nós e a cada dia dá um dom, uma missão a cada um de nós. Ele faz isso, nos dá um dom e uma missão. O texto que lemos de Daniel diz que o povo conhece o seu Deus, se torna forte e ativo. Podemos dizer que Daniel conhecia a Deus? Daniel foi um dos maiores homens da história judaica. Ele era adolescente quando foi levado cativo para a Babilônia. Houve diversas deportações e Daniel foi no primeiro grupo por causa de sua linhagem principesca. A Babilônia pegava os homens mais excelentes e os treinava para seu serviço. Daniel serviu no Império Babilônico por mais de 60 anos e 4 governantes, Nabucodonosor, Belsazar, Dário e Ciro. Ele ocupou muitos cargos importantes e foi engrandecido por causa do seu caráter, sua sabedoria e temor do Senhor. Ele foi chefe dos sábios e governador da terra, presidente sobre todo o reino. Daniel serviu de testemunho fiel de Deus e um reino mau, idólatra. A vida de Daniel, queridos, ela nos ensina que aquele que conhece o seu Deus, a Deus, ele se torna forte e ativo, a fim de fazer a sua vontade. Em toda a história de Daniel, vemos sua postura em relação ao mundo corrompido da Babilônia. Ele e seus amigos rejeitaram a comida do rei, porque aquela comida era consagrada aos deuses, e se tornaram os homens mais fortes e saudáveis do reino. Vemos também seus amigos sendo lançados no forno ao saírem ilesos, sendo que o forno havia sido aquecido 7 vezes mais. Queridos, nós vemos Nabucodonosor também, ainda, no capítulo 4, verso 37, reconhecendo quem Deus é. Ele diz, agora, pois, eu, Nabucodonosor, louvo, exalto e glorifico o Rei do Céu, porque todas as suas obras são verdadeiras, e os seus caminhos justos, e pode humilhar aos que andam na soberba. No capítulo 5, verso 23, Daniel lembra a Belsazar quem é Deus, e ele diz, e te levantaste contra o Senhor do Céu, pois foram trazidos utensílios da casa dele perante ti, e tu, e os teus grandes, e as tuas mulheres, as tuas concubinas, bebestes vinho nele. Além disso, destes louvores aos deuses de prata, de ouro e de bronze, de ferro, de madeira e de pedra, que não veem, não ouvem, nem sabem. Mas a Deus, em cuja mão está a tua vida e a todos os teus caminhos, a ele não glorificaste. Queridos, também vemos Dário confessando quem é Deus, no capítulo 6, versos 26 e 27, quando diz, Faça um decreto pelo qual em todo o domínio do meu reino os homens tremam e temam perante o Deus de Daniel, porque ele é o Deus vivo e que permanece para sempre. O seu reino não será destruído, seu domínio não terá fim. Ele livra e salva, e faz sinais e maravilhas no céu e na terra. Foi ele quem livrou a Daniel do poder dos leões. Queridos, Daniel influenciou todos os que passaram por ele, porque se posicionou como um homem de Deus a fazer a vontade do Altíssimo. Era essa sua missão. Ele conseguiu se manter íntegro diante de Deus, porque tinha uma vida de comunhão com o Senhor. Sua história nos mostra Daniel orando o tempo todo. A oração é o que nos mantém de pé. Ela é a nossa sobrevivência e o meio pelo qual o Senhor nos prepara e nos conduz para fazer a sua vontade. A vida de Daniel foi dedicada ao serviço do Senhor e o vemos influenciar todos os quatro governos. E nós perguntamos, quem temos influenciado com a nossa fé? Mas Daniel despertou ciúmes e tentaram encontrar motivos para o derrubarem. Contudo, sua integridade em todas as áreas da sua vida mostrou que ele realmente era um homem que conhecia a Deus. Quiseram parar Daniel e seus amigos, impedindo-os de orar, querendo obrigá-los a adorar seus deuses e ao próprio rei. Mas eles não se curvaram. E o nome de Deus foi glorificado quando o anjo do Senhor caminhou na fornalha. O nome do Senhor foi glorificado quando Daniel interpretou o sonho de Nabucodonosor, traduziu os escritos da parede, foi parar na cova dos leões e saiu de lá ileso. Em tudo o que Daniel fazia, o nome de Deus era glorificado. E isso é um exemplo para nós. Será que temos glorificado a Deus em tudo que fazemos, pensamos ou falamos? A vida de Daniel exemplifica o versículo 32 do capítulo 11 do seu livro. O povo que conhece o seu Deus se tornará forte e ativo. Daniel se tornou forte e ativo. O povo que conhece o seu Deus não se desvia dos caminhos do Senhor, não se deixa seduzir pelas riquezas e prazeres deste mundo. Um povo que conhece o seu Deus é movido pela fé e pela oração. Para um adolescente em terra distante e corrompida de todas as formas, seria muito fácil ceder às tentações e seguir seus desejos, querendo abraçar o mundo. Mas Daniel tinha um compromisso com o Senhor e foi guiado e sustentado por Deus para fazer o que era certo. Ele encontrou forças numa vida de oração para defender a verdade e a justiça de Deus. Será que o desejo do nosso coração é ter esse nível de relacionamento e de conhecimento com Deus? Queridos, ao olhar para a vida de Daniel, vemos que estamos muito aquém dos padrões de Deus. Temos sido contaminados com os valores desse mundo. Temos buscado mais as coisas mundanas do que as coisas do Senhor. Se fosse você no lugar de Daniel, você correria o risco de ser jogado na cova dos leões. Ele não sabia que Deus iria salvá-lo, mas ele sabia que Deus tinha todo o poder para isso. Observando a vida de Daniel, vemos que o povo que conhece o seu Deus é forte e ativo, porque a sua força e a sua sabedoria vem do próprio Deus. O povo que conhece o seu Deus sabe que é Deus que sabe e determina todas as coisas. O povo que conhece o seu Deus tem coragem para pregar o Evangelho, fazer o nome do Senhor Jesus conhecido, sendo oportuno ou não. O povo que conhece o seu Deus dá testemunho de tudo o que Deus faz em sua vida e nem precisa de usar palavras. Aquele que conhece é o Senhor, Rei do céu e mar, tem uma vida de oração, glorifica a Deus em tudo o que faz e se dedica ao estudo da palavra. Que o Espírito Santo arde em nossos corações, nos despertando para uma vida de conhecimento, intimidade com o Pai, com o Filho e com o Espírito Santo. Que o Senhor nos abençoe. Vamos orar. Ó Pai, obrigado pelo exemplo de Daniel. E ajuda-nos, ó Deus, a termos o mesmo comprometimento. Ajuda-nos a termos a mesma firmeza. Ajuda-nos a termos a coragem, Senhor, de obedecer o Senhor em tudo. Abençoe o teu servo e a tua serva que te ouve nessa manhã. Pedimos a sua bênção e oramos em nome de Jesus. Amém. Cristo, eu sou o pastor Marcos Nas. E essa foi mais uma meditação com o propósito de trazer edificação às nossas vidas. Tenhamos todos um bom dia passados na presença de Cristo Jesus. Amém.
1: Obrigado, pastor. Obrigado, pastor Marcos Nais. Obrigado, pastor Marcos Nais, diretamente de Goiânia, pela sua devocional. E agora, vamos com o pastor Samuel Pinheiro. Samuel, aí de Pernambuco. E ele traz a sua meditação de hoje para vocês. Vamos ouvir aí o pastor Samuel Pinheiro trazendo a sua meditação de hoje para vocês. Vamos lá, pastor Samuel Pinheiro, aí de Pernambuco, com a sua meditação de hoje para você.
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1: E com vocês, o pastor Samuel Pinheiro de Pernambuco. Bom dia, Samuca!
4: Bom dia, graça e paz. No Salmo de número 18, no verso 2a, está escrito: o Senhor é a minha rocha, a minha fortaleza e o meu libertador, o meu Deus, o meu rochedo, em quem me refugio. Somente com confiança e fé naquele que criou todas as coisas, podemos caminhar em segurança. Ele é a nossa rocha firme e o nosso refúgio seguro. Em Cristo temos a certeza que não estamos sozinhos, pois o Deus eterno nos ama, sustenta e guia cada passo do nosso caminho. Quando tudo ao nosso redor parece incerto, Ele permanece inabalável e fiel, conduzindo a cada um de nós a sua boa, perfeita e agradável vontade. Romanos 12, verso 2. Caminhando assim, nossa fé será fortalecida, pois está firmada na rocha, que é Cristo Jesus. Deus te abençoe. Este é o devocionário de hoje, do Reverendo Samuel Pinheiro, da Igreja Presbiteriana do Brasil. Tenham todos um dia abençoado, no nome de Jesus. Forte abraço. Tchau.
1: Obrigado, pastor Samuel, aí de Pernambuco, trazendo a sua participação aqui no nosso programa. E agora vamos com o pastor Elomar Pereira, aqui da cidade de Mossoró, o país de Mossoró, trazendo a sua reflexão de hoje para você. Vamos ouvir aí o pastor Elomar Pereira com a sua reflexão de hoje. Olha, preste atenção, né? Preste atenção o que o pastor Elomar Pereira vai dizer. A nossa mente é um território onde pensamentos são plantados todos os dias. Alguns trazem esperança, coragem e fé. Outros alimentam medo, ansiedade, insegurança e desânimo. Nem todo pensamento que chega à nossa mente merece permanecer nela. A Bíblia nos ensina que precisamos cuidar daquilo que pensamos. E ele deixa Filipenses 4 e 8: tudo o que é verdadeiro, tudo o que é respeitável, tudo o que é justo, tudo o que é puro, tudo o que é amável, seja isso o que ocupe o pensamento de vocês. Eita, pastor, obrigado, olha. Um bom dia ele deixa aqui na paz do Senhor, pastor Eloá Pereira. Obrigado pela sua participação aqui no nosso programa de hoje, para você, pela rádio Rumo ao Sertão.

Programa Auxiliador para você, chegando agora aqui na nossa programação música. E vamos aí com música, quero oferecer aí a quem está conosco nesta manhã, aqui pela rádio Rumo ao Sertão. E vamos aí com você, quero oferecer agora os louvores que vem aí a quem está conosco aqui na nossa programação de hoje, para você, pela Rádio Rumo ao Sertão, na cidade de Mossoró, o país de Mossoró. Programa O Semeador, para você, aqui pela Rádio Rumo ao Sertão. E eu quero oferecer esses louvores que vem aí, aqui, dois louvores, é para você aqui pela Rádio Rumo ao Sertão, na cidade de Mossoró, o país de Mossoró. Programa O Semeador, para você pela Rádio Rumo ao Sertão, na cidade de Mossoró, o país de Mossoró. E vamos aí, eu mando estas duas músicas agora aqui para quem está conosco. Quem chegou desde cedo, né? O nosso querido irmão Adonias Costa, desde cedinho. Antônio Mendes aí também. Olha, desde cedo conosco. Davidson Basílio de Castro, o homem do maior WhatsApp do Brasil, com o título de discipulador. Também conosco aqui na nossa, olha, muitos grupos estão aqui conosco. Eu quero até agradecer, vamos fazer uma campanha aí com esses grupos, né? Todinhos aí, breve. É isso aí, Antônio Paulino, conosco, DC do Irenberg também, olha aí, DC LN Fortes, é isso aí, conosco. O Edson Aranda também conosco aqui na nossa programação, né? Missionário Francisco Teixeira lá em Antônio Martins. E Angela Araújo aqui na cidade de Mossoró. Nazaré Marcos Malonga aí em Luanda, minha querida irmã. Bom dia, bom dia, bom dia. Quero conversar com a irmã, olha, mandando a mensagem aqui ao vivo, né? Daqui a pouco o programa, eu ligo para a nossa querida irmã que está aí em Angola, na África, para a nossa viagem aí, se Deus quiser, no mês de maio, 10 a 20, né? Em Angola, na África, também Guiné-Bissau, né? E Portugal, na Europa, né? Olha aí, vamos aí com música, e como eu ia dizendo aqui, Nazaré Marcos Malonga, né, conosco aqui lá da África, né, conosco também Ingrid Lopes Noema, aí conosco, né, Alberto Souza aqui do Mossoró, vamos aí na nossa programação, né, William Medeiros conosco, lá em Guaporé, em Goiás, missionário ali na cidade, olha, Geomário Carneiro, reverendo Geomário Carneiro em Brasília, meu amigo, olha, o meu querido irmão Marcos Pereira também chegando aqui no nosso programa para você nesta manhã. E também mando para o presbítero Josias Cessa aí em Volta Redonda, no Rio de Janeiro, onde eu estive lá com ele, olha, também conosco Rebeca Costa lá em Quixeramobim, também conosco na nossa programação aí para você aqui pelo Rádio Rumo ao Sertão. O Pedro Rufino Neto também conosco, Fátima Silva em Tabuleiro do Norte, Wilson Souza também conosco na nossa programação, Regina Célia Afonso aí conosco, é isso aí, olha, Luiz Ledi Souza aí, eita, tempo que eu não vi, aqui no meu programa, não, estava aqui presente no meu programa aqui, o Luiz Dradi Sangue Souza, né? Aí, São Paulo, né? Muita gente, tá? Os demais a gente
fecha na programação da Oração da Fé. Vamos lá, com música, vamos louvar o nome do Senhor Jesus aqui pela Rádio Rumo ao Sertão. E o nosso Chagas Sobrinho canta "Mas Eu Te Amo e Nada Além de Ti", canta Gabriela Rocha. São dois louvores, vamos ouvir!

Programa O Semeador, resposta aqui da nossa querida irmã Nazaré Marques Malonga. Daqui a pouco dou uma resposta para ela. Olha, é isso aí, vamos agora com as notícias do jornal Avanço Missionário para você ficar por dentro de tudo, tudo que acontece no mundo gospel.

querido, que é o trabalho do Senhor Jesus, realizado por todas as igrejas, né? Conhecidamente evangélicas. Igrejas presbiterianas no Brasil e no mundo, plantadas pela IPB. Igrejas presbiterianas no Rio Grande do Norte e no Ceará, plantadas pelo projeto Rumo ao Sertão. E vamos para as notícias do projeto Rumo ao Sertão e as notícias do Brasil e do mundo.

programa Uzi Medu, chegando agora as notícias do jornal Avanço Missionário para você aqui pela rádio Rumo ao Sertão. E vamos com as notícias. Jornal Avanço Missionário, ano 30, Jornal Eletrônico Diário número 1837, hoje 31 de agosto de 2026. 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E vamos para o editorial. Quem autorizou os missionários da Grande Comissão para irem às casas para entrar e anunciar o reino de Deus? Foi o Senhor Jesus. Que bênção, né? Olha aí, por isso que a gente vai para o Avanço Missionário aí na cidade de Limoeiro agora neste final de semana. Olha aí, quatro primeiros cartazes. Calendário de 2026, hoje 30 de agosto, 31 de agosto. E o versículo, ao entrarem numa casa, digam primeiro, é amanhã, eu respondo aí, né? O que é, né? Diga primeiro, né? Diga paz seja com essa casa, mas amanhã a gente conversa, né? Olha aí, cartaz número 2. O Avanço Missionário agora sábado na cidade de Limoeiro do Norte. Se Deus quiser, pela graça de Deus, muita oração para que Deus abra portas para as pessoas ouvirem o Evangelho e receber os missionários, né? Paulo, Silas, Pedro e... Pois é, todo mundo, Marcos Severo e outros mais, né? Tá bom? Bem, o livro O Dom do Evangelista, olha aí, hoje, graças a Deus, muita gente pedindo esse livro, eu fico muito feliz, né? Aprendendo a evangelizar. O quarto cartaz é Evangeliza Queimadas, agora na, de 5 a 7 dela, aí na cidade de... Na cidade de Queimada, na Bahia, com o pastor Arcleoso. E vamos para as manchetes das notícias internacionais. Leia e vejam tudo no site www.radiomossertão.com.br. E vamos para as manchetes internacionais. Da fonte de Christian Poste, iraniano convertido ao cristianismo, deportado dos Estados Unidos, recebe asilo no Canadá. Até os Estados Unidos, né, que deveria acolher o cabra, o que agora não é cabra, agora é ovelha, né? Pois é, né? Esse negócio de confusão entre Irã e Israel, Irã e Estados Unidos, bem, aí a gente tem que compreender isso aí, né? Tá bom? Bem, da fonte Portas Abertas, atualizações sobre o desaparecimento forçado de Raimundo Coa, ainda não apareceu, né? Vamos orar por ele aí, né? Tá certo? Da fonte Folha Gospel, a mesma notícia, né? Tá aqui ele, né? Já a foto dele, né? Atualizações sobre a vida dele, tá bom? Ok? Apodi, Rio Grande. Agora vamos para. Olha, por enquanto o meu site está bloqueado, não é está bloqueado, está com dificuldade aqui de abrir. E aí eu não estou podendo colocar as notícias, mas a gente vai resolver, já era para ter resolvido. Bem, e vamos para as notícias nacionais. Caraúbas, olha, Caraúbas, culto de 31 anos de aniversário da Igreja Presbiteriana de Caraúbas, um trabalho muito abençoado, parabéns à igreja e o empenho do reverendo André e Marcos, né? Mais cartazes. Conexão com Deus toda segunda-feira, hoje, né, às 20 horas, na Igreja Santa de Pinheiro, São Paulo. Pastor Ival voltando aí dos Estados Unidos. Bem, expondo as escrituras, primeira Igreja Presbiteriana de Recife, na Diras, também hoje, às 20 horas, o expondo as escrituras. Mais cartazes do programa Semeador, pastor Samuel, trazendo a meditação. Pastor Arival traz a mensagem e o pastor Marcos Nais traz a devocional. Bem, e vamos para mais notícias nacionais, agora na página número 2.
à direita, meditação com o reverendo Augusto Nicodemos, hoje, 12ª parte de seus seguidores, seguidores de Jesus, né? Introdução, né? Tá bom? Reverendo Augusto Nicodemos. Caraúba, Rio Grande do Norte, ah, já vi, né? Não, aí já é outra notícia, né? Caraúbas, Rio Grande do Norte, segunda igreja presbiteriana, olha, inauguração do ponto de pregação da segunda igreja presbiteriana de Caraúbas, no conjunto habitacional Antônio Linhares. Um dia de bênção que teve o apoio da Federação do Trabalho Feminino com a presidenta, a irmã Vanusa, que hoje está coordenando os avanços, né? A SAF local deu todo apoio. A doutora Letícia Balbino, psicóloga Rutila Tayane, o enfermeiro Rodolfo Matoso e o fisioterapeuta, eita, Gunavinha, filho do pastor Giovanni, é isso aí. Os resultados foram para a glória de Deus. Campanha de oração, olha, semana de oração pelo avanço missionário no dia 5/9. Para Deus abrir as portas para a evangelização de 2 em 2, na cidade de Limoeiro do Norte. Se inscreva, início hoje, que foi dia 28, né? E o encerramento será nessa sexta-feira, dia 4/9, com a live às 19h30. 2 minutos de oração ao acordar e ao levantar, né? Projeto Rumo Sertão. Vamos orar, meus irmãos, para a bênção de Deus abrir os corações, milagre da salvação, milagre na vida das pessoas. Porto Alegre, Rio Grande do Norte, culto de adoração a Deus na Igreja Presbiteriana, na direção do reverendo João Fernandes, na página número 3, evangelização, na parte de cima, na coluna esquerda, Atos 16 e 14. Certa mulher chamada Lídia, da cidade de Tiatira, vendedora de púrpura, temente a Deus, nos escutava. O Senhor lhe abriu o coração para que estivesse atenta ao que Paulo dizia. Na coluna à direita da página 3 do jornal Avanço Missionário, resumo das notícias gerais. Senai do Maranhão promove o debate sobre capacitismo. Pois é, capacitar as pessoas, né? Muito importante, né? Olha, mais uma notícia. Milkshake. Eita, aquele inglês, mas eu sei, né? Muito bom, né? Mas é um milkshake vegetal, né? Não é aquele lá com mil coisas, não. É esse com vegetal, né? Aprenda o benefício de 3 receitas de suco potente. Eita, como é bom, né? E que maravilha. Vamos ler essa matéria aí, menino, para a gente também fazer esse suco aí. Alô, Marlene, fazer esse suco aí do milkshake aí vegetal para o pastor Marcos Severo. Bem, na coluna esquerda, na parte de baixo, o recado de Deus e o material do recado de Deus para o plano de evangelho pessoal na parte à direita. Aqui termina a obra santa do Espírito que ninguém detém.

isso aí. Vamos agora para a oração da fé. Vamos formar a rede de oração e intercessão internacional. A oração da fé. Eu quero orar com você agora. Vamos lá? Eu quero orar com você, né? Aqui nesta manhã pela rádio Rumo ao Sertão.

Ok, vamos formar a rede de oração, intercessão internacional. A irmã Nazaré Marques Malonga, aí na África, já conversando comigo, já falando sobre a nossa viagem para a África, para o avanço missionário lá na cidade de, no país, no estado, no, é, estado, né? Estado de Luanda, que é o país, é Angola, né? É isso aí, a capital, né? Não é Brasília, lá é Luanda, né? É isso aí. Vamos orar? Irmã Nazaré Marques Malonga, aí na África. Vamos orar com João Batista também. Vamos orar com Zé Diniz, com Igreja Presbiteriana Terra Brasil, a IPB Terra Brasil. Vamos orar. Vamos orar, vamos orar. Olha, a gente vai ter a campanha para os grupos, tá bom? Tá certo? Ok. O que tiver mais número ouvindo o programa vai ganhar presente, muito presente. Maravilhoso, né? Olha aí. É isso aí, Adonias Carlos conosco, também conosco aqui, vamos orar com o Jaelto Lopes, com o Previto Salles, vamos orar, agora operado da vista, está vendo tudo, tem uma formiguinha correndo na estrada, ele já para não passar por cima dela, né? É igual um cara que eu conheço bem. Vamos lá, vamos orar com o Jairo lá em Goiás. Vamos orar nesta manhã com a minha cunhada Ana Amorim, em Natal, o reverendo João Marques, em Pernambuco. Vamos orar? Orar com minha querida irmã Daísa, esposa do meu querido pastor Eli Leite, lá, senador Pompeu. Desculpe. Olha, reverendo Geomário Carneiro, meu amigão, aí tivemos em Manaus, aí juntos, no grande Supremo Conselho da IPB. Olha aí, o Raimundo, vamos orar? Raimundo Moura aí em Salvador, na Bahia, um abraço aí, o prefeitão Daniel Sacramento. Olha, o Di Palmeira, eu acho que é José da Penha, no Alto Oeste do Rio Grande do Norte. O meu amigo Djalma Bezerra aqui em Mossoró, né? É isso aí, reverendo Veronilton Paz, lá em Zedoca, no Maranhão. Vai trabalhar conosco aqui no Rumo ao Sertão e também no apoio ao IBR. E vem aí em fevereiro, começando as aulas, vai ser uma benção. A plataforma está sendo concluída. Olha aí, Jonathan e Carahone também conosco. Vamos orar, né? Formando a rede de oração, intercessão internacional, a oração da fé.

Corina Neres com Assis Medeiros também. Vamos orar, meus irmãos, né? Orar com Carlos Eduardo Aranha Neto, meu querido filho do meu querido. Meu querido. O pai dele era o Aranha, o homem forte. É isso aí. Tá com o Senhor Jesus, né? É isso aí. Foi aí na frente da gente, né? É isso aí. Também o Alan Domingues também conosco. Vamos orar com a, já falei, a Deísa, né? Erivan Gomes. Erivan Gomes nas queimadas da Paraíba. Queimada na cidade, viu, pessoal? Olha aí. Ailton Rodrigues aqui na cidade de Mossoró. Vamos orar. Ok, olha, não dá para chamar todos os nomes porque é mais de 300, tá bom? Vamos orar. Deus e Pai, em Tua santa e gloriosa presença estamos, te adorando, Senhor. Glorificado seja o Teu nome, Senhor. Deus maravilhoso, que nos atende, que nos ouve, que abre as portas e nos coloca na sala do trono. Muito obrigado, Deus. Como não te agradecer por tua majestade, por teu poder, por tua graça, por tua misericórdia para conosco, Senhor. Muito obrigado, Deus. Bendito seja o teu nome. Por isso que Davi disse, Senhor, meu pastor, nada me faltará. Nada me faltará. E ele foi muito além. Davi dizia a Deus que além de ser o pastor, mas ele traz sossego, paz, descanso. E nos descendente, e nos mitiga a nossa sede. Né? Ele diz que ele guia pelo caminho da justiça, ele refrigera a alma. O salmista expressa a grandiosidade deste Deus maravilhoso. Muito obrigado a Deus. Muito obrigado pela extensão de Deus, que é Pai, Filho e Espírito Santo. Oh, coisa maravilhosa. A gente pode orar ao Pai, ao Filho e ao Espírito Santo. Ao Pai eu agradeço como um co-herdeiro, né? O irmão de Jesus, filho do homem, é o Deus Pai, que orienta seus filhos. Muito obrigado a Deus. O Deus Filho, ó, foi encarnado aqui entre nós, viveu entre nós, viveu o que a vida vivemos, e Ele nos dá encorajamento, o Divino Espírito Santo. Aquele que Deus antes falava, o profeta, depois Jesus falou aqui durante 33 anos na terra. Mas agora ele mandou o Espírito Santo e está alojado no nosso coração, na nossa vida. Como se fala com Deus, só os cristãos, só os que nasceram de novo, que têm o Espírito Santo. Glorificado seja o teu nome. Muito obrigado pela Trindade, Pai, Filho e Espírito Santo. Eu quero, ó Deus amado, te agradecer. Antes de orar mais e pedir bênçãos, mas eu quero primeiro agradecer a salvação. Muito obrigado. Mas eu te peço, Senhor, pelas nações, tuas paz, livre dos perigos, dos males, dos acidentes, a fome, Senhor, que mata as pessoas de conta gota. É triste. Quem passou fome sabe o que é fome. Deus amado, eu te peço pelo Brasil, pela nossa pátria amada, sustenta ela, Senhor, quanto aos males. Quero te pedir, ó Deus amado, por aquelas pessoas que estão na incredulidade, que elas se toquem o seu evangelho crentíssimo, se livre da morte eterna. Ó Deus, cuida daqueles que estão enfrentando momentos difíceis, doenças incuráveis, dívidas impagáveis.

Deus. Questões, problemas, dificuldades, lutas. Põe a tua mão aí, velho. Põe a tua mão na vida daqueles que estão sem poder trabalhar, porque não tem trabalho, pai, para sustentar a família. Vive de favores, pai, ajuda aí, pai. Põe a tua mão na vida daqueles que têm seus negócios, suas atividades, vive dela, mas que têm pequenos negócios, grandes negócios, pai, que dão emprego e que têm muita responsabilidade. Põe a tua mão. Põe a tua mão, ó Deus. Na família, nos filhos, nos casamentos. Ó Deus amado, obrigado pela tua mão de consolo, que consola os enlutados. Muito obrigado, Deus. Bendito seja o teu nome, Senhor. Põe a tua mão aos que estão doentes, enfermos, em casa, no hospital, sofrendo, gemendo. Põe a tua mão de cura, Pai. Põe a tua mão na vida dos missionários espalhados pelo Brasil e pelo mundo, que estão pregando o Evangelho como testemunha de Cristo. Ó Deus, livra dos perigos, das catástrofes, dos acidentes também, das perseguições, das prisões, das mortes. Põe a tua mão, Pai. Pai, muito obrigado, Deus, porque tu és o nosso pastor. Tu estás conosco, é quem nos consola, nos conforta. Tu és o pastor que está junto, que não abandona suas ovelhas. Quando uma se desgarra, ele vai atrás. Nunca a ovelha veio a Cristo, nem mesmo em qualquer situação, Deus amado, mas é o teu filho Jesus, o pastor, Obrigado a Deus pelo pastor Jesus. Continua derramando bênçãos sobre nós, trazendo a solução, a libertação, a cura, em nome do Senhor Jesus. Amém e amém.

Estamos chegando ao final do nosso programa com a oração da fé. Olha, se Deus quiser, amanhã nós voltaremos aqui com o programa O Semeador. E quero agradecer a todos vocês que estão conosco. Nosso programa passará por grandes mudanças e reformas. Que Deus abençoe todos os nossos ouvintes. Muito obrigado por tudo. Fique na paz do Senhor e amanhã de volta, se Deus quiser. Shalom, shalom, Adonai, paz, paz do Senhor.

Quantos apaixonados nós temos aqui? Levanta suas mãos para os céus e diga assim comigo: Senhor, eu estou.

Porque não há lugar melhor, Senhor, que a Tua presença. E também não há nada nesse mundo, Senhor, que se compare a Ti. Um só segundo sem a Tua presença nos dá saúde.

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esse é o teu tempo. Tempo do Senhor levantar uma nova geração. Geração que está vencendo os seus limites.

quiser seguir a Jesus, tem que morrer. Negue-se a si mesmo. Tome a sua cruz. Tome a sua cruz e siga Jesus. Não existe evangelho sem a cruz. Não existe vida cristã sem a cruz.

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Repousa sobre nós um peso. Repousa sobre nós, igreja, uma responsabilidade. Porque o que Deus está fazendo aqui essa noite é um renovo. É um renovo. Fala para quem está do seu lado, é um renovo. Diga para ele, Deus está trocando as suas vestes. Diga para ele, Deus está sarando as suas feridas. Diga para ele, porque o remédio está aqui essa noite. Diga para ele, a cura de Belém está aqui essa noite. Diga para ele, a cura do Pará está aqui essa noite. E se você crer...

Tu és o Deus que jamais falhou. Tu és o Deus que não pode mentir. Tu cumpriste as tuas promessas na vida de Abraão, de Isaac, de Jacó. E eu sei que o Senhor cumprirá também as tuas promessas na minha vida. Eu sei que os teus olhos estão em mim, Senhor. Oh, aleluia.

Podem passar os dias, podem passar os anos. Confia, meu amado, Ele trabalha para aqueles que nele esperam. Todas as palavras que Deus disse se cumpriram, e assim será na tua vida, meu querido. Mas quem sabe você não está vendo. Na verdade, você não precisa ver. O que você precisa é crer, porque Ele fará. Toda promessa passa pelo teste do tempo. Ele está provando o teu coração. Ele está forjando o teu caráter, para que você dê

Senhor, nós levantamos a nossa voz a Ti, Deus. Nós clamamos a Ti, porque é do Senhor que vem o nosso socorro, Deus. Nós chamamos de volta tudo aquilo que foi roubado, Deus. Tudo aquilo que nós perdemos.

Jesus, Senhor. Oh Deus, aquilo que um dia já foi festa e hoje é luto, é tristeza, Senhor, traz de volta, restitui, Senhor. Nos restitui, Deus. Esse é o nosso clamor, Senhor, nos restitui.

Então esse é o momento que você vai clamar ao Senhor. O Senhor está com os ouvidos atentos à tua voz, meu irmão. Não cesse de falar, não cesse de pedir. Clame, grite se for preciso, dizendo: Senhor, restitui aquilo que foi roubado, Senhor. Derrama o teu azeite em minha dor e sara-me, Deus. Oh, sara-me, Senhor.

Chegou o momento de você levantar a sua voz ao Senhor. Não se preocupe com quem está ao seu lado. Não olhe para os lados, olhe para cima. E clame ao Senhor. Oh, Senhor, restitui. Assim como foi com a vida de Jó, Senhor, restitui a minha vida também, Deus. A minha casa, a minha família, Senhor. Os meus sonhos, Deus, restitui. Clame ao Senhor. Clame, clame, clame. Oh, Senhor, traz de volta, Senhor. Sara a nossa dor, Deus. Derrama o teu azeite na nossa ferida, Senhor. Oh, Deus, nós precisamos de ti, Senhor. Restitui a tua presença, Senhor, a tua presença em nossa vida, Deus.

nos teus braços, o lugar de onde nós nunca deveríamos ter saído. Oh, aleluia, glória ao teu nome, Senhor. Vamos aplaudir ao Senhor, o Rei dos Reis, aquele que vai restituir a tua vida, meu irmão. Aleluia.

Aleluya. Eu quero dedicar essa próxima música, essa adoração ao Senhor, a duas pessoas que foram inspiração para que ela brotasse no meu coração. Uma delas é Ana Paula, minha irmã, que clamou pelo milagre da vida dela. E o Isaac chegou. E a outra pessoa que está aqui essa noite, que Deus resgatou da morte, é o meu pai, Pastor Márcio Valadão. Cadê o papai? Pai, seu milagre chegou, pai.

0: Glória a Deus.
1: O que eu faço é pra ti, Senhor. A tua presença é o meu prazer, Deus.

Isso que nós estamos vivendo hoje é a concretização de um desses sonhos. E muito, muito mais. Eu sei que o Senhor tem e vem. Porque os sonhos e os planos de Deus, eles jamais se frustrarão. Você também, meu querido. Feche os seus olhos quando o mar estiver agitado. Quando tudo parecer contrário. Feche os olhos. Contemple uma só coisa.

Aplaudam mais forte, porque ele é digno. Só ele é fiel. Ele cumpre todas as suas promessas. E ele prometeu que um dia ele virá nos buscar.

nossas enfermidades, o castigo que nos traz a paz estava sobre ele, e pelas suas pisaduras fomos sarados. Coloque suas mãos sobre o lugar.

enquanto os instrumentos tocam, você vai sentir aí onde você está a cura do Senhor. Deixe as águas do Senhor passarem em sua vida. Passa agora, Senhor, como o Senhor ungiu cada instrumento. Há tanto tempo temos clamado,